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1: Natürlich war brasilianische Musik, aber sind teilweise Leute, die in Paris, in Frankreich auch zusammenarbeiten. Natürlich, Paris oder Frankreich ist absolut eine Bühne für global Musik, global Grooves und auch Latino Grooves. Olha para vocês aí, foi uma pena o Brasil sair mais cedo, né? Se despedir mais cedo. Até agora é o maior campeão das Copas. Também

Pois é, né? É, depois do Brasil sair, olha, coisa boa pro coração e a vida continua, irmão. E o sonho vai voltar, vai continuar.

0: conexão. Brasileira. O pessoal que mora na França e outras raízes culturais africanas da França, que o Brasil sempre teve uma ligação muito boa. Essa é o Sonho Voltou. E agora com a relativamente desconhecida Flávia Coelho, com o título Na Favela. Depois, a gente continua nessa... Brasil.
1: A cigana mandou jogar tudo pro...
0: Paris.
1: Tarô de Marcelo, essa turma quer me parar. A lua cheia, brilha lá no alto. 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

Pois é, tamo aí. Relembrando os bons tempos, né? Aqui. Os bailes funk. Isso aí foram os primeiros, né? Com o Tim Maia e você e muito mais gente na pista, né?

0: Foi aí a banda Black Rio.
1: Pois é. E eu boto a carga e vou pra toda a terra que quero. 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
0: Aquela coisa assim, não tem nada não, vamos pra frente. Aí, com muito astral que o verão ainda continua aqui na Alemanha vivo. E não vamos perder essa carona aí de curtir um bom astral, de jeito nenhum.
1: Não posso esquecer.
0: Assim, aqui a gente não se acomoda.
1: E o faísca? Não, bota a cena.
0: Esse país tropical.
1: Não pode me segurar, eu pego de roupa.
0: Que a gente curte muito, não somente os brasileiros ou brasileiras. O mundo inteiro curte e respeita também. Cada vez está sendo mais respeitado. Da música sempre foi, né?
1: Galopiano, é a carreira da nossa, é isso. Galopa, corre.